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2: Volta, programa Mistura de Ritmos. Falei que era rapidinho, galera. É rapidinho, né? Só pra nós mandar aí um abraço aí dos nossos patrocinadores, né? Sempre apoiando aí a programação. Muito obrigado, viu? É, voltamos aqui com o projeto Vendo Corre com Elas. Programa especial falando aí sobre saúde, sobre bem-estar e também sobre corrida de rua, né? Que é tão polêmica. A galera, vez fica soltando uns memes aí, uns videozinhos aí falando... besteira, né? Tirando o incentivo da galera que quer conhecer o projeto, conhecer outros projetos, né? De que o pessoal faz para cuidar do bem-estar, cuidar da saúde, por causa dessas besteiras de rede social, aí a galera acaba não indo, né? Mas galera, foca na saúde, foca no seu bem-estar, tá bom? Se você quer falar mais um pouquinho do projeto, fica à vontade, tá bom? Daqui a pouquinho tem mais perguntas. Lembra da beijo, abraço aí pra galera que tá acompanhando aí, fica à vontade. Isso.
3: Vou mandar um abraço aí pro meu sogro, pra minha sogra que tá assistindo a gente bem pertinho, que eu sei que meu sogro gosta de uma rádio.
2: Olha. Yeah.
3: Então, manda um beijo aí pro Arimateia.
2: Arimateia! Acertei de primeira, hein? Um abraço aí, tá convidado a vir ser o locutor por um dia, já que você gosta de rádio.
3: Ele acorda aqui. 4 horas, 3 horas da manhã pra ficar na rádio lá do norte.
2: Mandando, tem que ouvir a Futura FM, 87.5. Aí, ouve nós, viu? Um abraço! Vamos com tudo.
4: Gente, eu quero mandar um abraço também para todas as meninas do nosso apoio, da nossa equipe, que ajuda a gente todo domingo, que tá ali lá no Linear, 6 horas da manhã, ajudando a gente a montar tenda, a montar loja, que fica na água, que fica na banana, que ajuda a gente depois que todo mundo vai embora. Então eu quero agradecer muito as meninas, né, do Vendo Corre com Elas, a nossa equipe, que está nessa missão com a gente. Meu filho não vai estar assistindo, com certeza, né?
3: Nosso esposo.
4: Meu marido nessa hora também não vai estar assistindo, com certeza.
2: Eu vou assistir depois.
4: Mas é isso.
3: Realmente assim, meu marido mesmo, ele trabalha de segunda a sexta, longe de Sorocaba. E quando chega, só tem um final de semana pra ficar comigo com os filhos. Ele acorda 5 horas da manhã pra estar comigo, lá no parquinho, me apoiando. É meu maior apoiador e incentivador. E é claro que eu vou deixar um abraço, um beijo aqui pra ele, meus filhos, né? Deixar um abraço também pro pessoal lá do Running, né? Que tá nos apoiando, tá sendo parceiro aí pra gente, a gente apoiando ele, nos apoia. E é isso, né? A gente tamo aí na mesma causa, tentando abraçar muitas pessoas, né? O Ademir que está com a gente aí, tá ajudando nos treinos de sábado. E é isso, gente. Muito obrigada a todos.
2: Muito bem, deixa eu fazer mais uma pergunta aqui na ordem aqui. Foi a Marcela do Santa Terezinha mandou aqui a pergunta. Cadê? Sabemos que muitas mulheres conciliam trabalho, família, estudo e outros desafios. Como o projeto ajuda essas mulheres a não desistir dos sonhos, do objetivo que elas vão buscar através do projeto Vendo Corre com Elas? Como vocês ajudam elas?
3: Obrigada, o primeiro passo que tem que dar é você mesma, né? A gente não cobra taxa, a gente não cobra exatamente nada, né? A gente tá lá pra abraçar a gente, é só ir, só vai, não precisa, ai fulano não quer ir, Beltrano não quer ir, só vai, a gente vai estar lá pra abraçar vocês, né? E tentar acordar, né? A superação já começa no acordar, você conseguiu acordar, já era. Depois que termina a corrida, é uma sensação prazerosa, né? E você tem o restante do dia. Os treinos acabam cedo, 9 horas você já tá na sua casa, então o dia rende muito, você consegue fazer todas as suas coisas, passear, tomar seu café da manhã. Então é só bem, não tem muito o que falar, né, sobre isso.
2: E não é só correr, né? Lá vocês vão fazer novas amizades, vão bater papo, descontrair, esquecer aqueles problemas do dia a dia, né? Vai deixar de lado um pouquinho, vai lá descontrair com as meninas. Relaxar a mente e o corpo, né? Bom demais. Cadê? Essa pergunta é da... Vou pôr na ordem pra não me perder aqui, Brasil. Me ajuda aí, produção. Lá do Cruzeiro, a Rosângela Souza perguntou, né? Então vamos lá, tá na ordem aqui. O projeto, cadê? Como vocês enxergam a importância da união e da parceria entre as próprias mulheres no projeto?
4: Pode repetir a pergunta?
2: Como vocês enxergam a importância da união e parceria entre as próprias mulheres do projeto? Assim, como vocês enxergam isso?
4: Então, a gente enxerga o quê? Quando nós estamos fazendo o nosso treino, antes de tudo, antes da gente começar, a gente faz a nossa oração. Então, nessa oração, é o momento que nós nos unimos, a gente dá as mãos e faz a nossa oração. E eu enxergo o quê? Uma mulher incentiva a outra. De repente, você nunca pensou na sua vida que você pudesse correr na vida. Então, por exemplo, eu comecei a correr com o incentivo da minha amiga Thaís, né? Onde ela me puxou, ela me incentivou e eu comecei a correr. A Cássia provavelmente também teve um convite, foi incentivada e hoje corre. E nós enxergamos isso. A gente acha, né? A gente tem certeza que uma incentiva a outra. Eu comecei hoje, amanhã vou levar minha irmã, amanhã minha irmã leva a sogra dela, amanhã a sogra da minha irmã vai levar a filha e assim sucessivamente. Então a gente enxerga e a gente tem certeza que o Vem no Corre é isso, é um incentivando o outro.
2: É isso aí, um chamando o outro para correr, para cuidar da saúde, lembrando que é melhor cuidar da saúde do que gastar com medicamento, né? Como as meninas falaram, cama de hospitalar não é cama de casal, é cama de solteiro. Você vai ficar lá sozinho. Dependendo da sala, não tem acompanhante, né? Você vai ficar lá sozinho.
4: Não, a cama do hospital não é de casal, o caixão não é de casal. Então, não espere por ninguém. Eu esperei muito para poder começar a fazer uma atividade física, a fazer alguma coisa.
2: Até você ouvir essas frases, né?
4: Então, Eu fiquei com 93 quilos esperando algum incentivo e alguém me acompanhar. Onde eu comecei sozinha e graças a Deus eu tô conseguindo alcançar o meu objetivo de emagrecer, cuidando da minha saúde, da minha alimentação e sem esperar por ninguém.
2: Muito bem. Mais algum, vocês querem agregar mais alguma coisa? Fica à vontade, né? Tô procurando a informação aqui importante.
3: A gente tinha falado do nosso cronograma. Lembrando que a gente vai ter a Corrida Kids, tá? A primeira Corrida Kids aqui de Parelheiros, né? Será no Parque Linear. Em breve, provavelmente semana que vem, a gente consegue abrir as inscrições, tá? Terá uma taxazinha, porque vai ter número de peito, vai ter medalha para as crianças, vai ter camiseta. Vai ser um evento bem legal que a gente está organizando. Vai ter brinquedos, vai ter pintura. Pode acrescentar aí, por favor.
4: Essa Corrida Kids, ela

0: também vai ter inscrições limitadas, então vai ter 100 vagas. O valor vai ser de R$ 89,90, então vai vir a camiseta. O tema será do Bob Esponja, então a camiseta vai ser do Bob Esponja, a medalha vai ser do Bob Esponja. É, vai ser um dia bem especial para as crianças também, onde a gente vai ter brinquedo, vai ter pintura facial, enfim, vai ser voltado para a criança. E é um momento, os kits infantis também, a gente ainda não sabe o que a gente vai pôr dentro dos kits, mas por isso que nós também estamos abrindo espaço para quem quiser patrocinar a gente, para a gente conseguir fazer um kit bem legal, tanto no Outubro Rosa quanto na Corrida Kids.
1: Lembrando que é de 2 a 12 anos,
0: dois
1: tá,
0: a 12
1: essa
0: anos.
1: Corrida Kids, então será tudo bonitinho, vai o de 2 anos, 3, 4, não será aquela montoeira. Lembramos que vai ter fotógrafo, drone, as crianças vão estar lindas, né, com a roupinha do Bob Esponja, pode fazer as fotos lá, para vocês guardarem de lembrança.
2: Então, mamãe, papai, vovô, vovó, se prepare. Quando é que é mesmo?
0: Dia 11 de outubro.
2: 11 de outubro, ó. Vai ser um evento especial de Dia das Crianças, né?
0: Parque Linear.
2: Então, você já entra aí no Vem no Corre com Elas aí nas redes sociais. Já tem link ainda não? Ainda não, né?
0: A gente vai tentar colocar na segunda-feira, né?
2: É bom também pra não misturar os links,
0: então,
2: né, porque já tem outro evento.
0: Então, do Outubro Rosa já tá ativo já, então já tem inscrições, já tem bastante gente comprando, graças a Deus. Então garanta já a sua, porque também é limitada. E segunda-feira a gente vai abrir o link de inscrições pra Corrida Kids, que vai ser lá no Linear. Tem uma faixa etária de criança que tem que correr com o responsável, né, pode ser a mãe, o pai. E depois a gente vai fazer um vídeo explicando tudo bonitinho como é que vai ser.
2: As meninas falam correr, mas não é que você vai ter que correr. É participar, galera, tá bom? O projeto é correr, mas se você não aguentar correr, participa. Tá bom?
1: Tem muitas das meninas que vão lá pra fazer a caminhada.
2: Faz a caminhadinha ali, dá 3 voltinhas no linear, tá tudo certo. Você vai correr o mesmo tempo que é. O mesmo circuito que elas, né?
1: É.
2: Só que num tempo maior, mas não tem problema.
0: Vai ser
2: importante.
0: Metros, né?
1: Então. O que diz vai ser metros.
2: Beleza, então já fica a dica aí pra você, mamãe, papai, vovô, vovó. Já fiquem ligadinhos aí na página no Vem no Corre com Elas, pra você escrever aí a sua criança e participar. Joaquim, se prepara que você vai nessa, viu, meu filhão? Já vou pôr meu menino pra correr de 5 anos.
0: É isso aí.
2: Ele vai lá representar eu, tá bom? Joaquim, se prepara, hein?
1: Já começa a treinar, Joaquim.
2: Já vai treinando aí no quintal. Pra depois você ir correndo no dia 11 de outubro, tá bom? Vamos para mais uma pergunta aqui. Engraçado que eu fico procurando as coisas aqui, isso que tira o foco das outras, né? Mas vai dar certo, vai dar certo. Aqui é ao vivo, galera. O ao vivo é assim mesmo. Eu gosto da programação porque a galera sabe como é que funciona, então dá tudo certo, né? A Marina lá do Jardim Silveira tá perguntando aqui, ó. Deixa eu achar a pergunta da Marina aqui, ó. É a 7. Vamos lá. Vamos lá. Onde vocês querem chegar? Quais os próximos passos? Com o projeto Vem no Corre com Elas.
1: Nossa,
2: pergunta é?
1: A gente quer chegar bem longe, viu? Assim, a gente quer alcançar muitas vidas, quer sair da região de Parelheiros, conseguir fazer esse projeto em outros lugares, né? É realmente isso, a gente quer abraçar mais vidas, salvar mais vidas, conseguir bons patrocínios, porque, gente, é muito difícil, né? As pessoas acham, assim, porque dá R$100, tá fazendo muita coisa. Não, gente, não é. R$100
0: não tem custo, né?
1: Tudo, o respirar tem custo, né? Então, tipo assim, realmente conseguir bons patrocínios que a gente respire mais tranquilamente, né? Porque realmente, quando a lojinha não tá suprindo, a gente tira do nosso bolso sim, tá? Então, tudo aquilo que vocês vêem sai muito do nosso bolso. E é isso, alcançar vidas, conseguir patrocínios bons e conhecer outros bairros, outros lugares aí. E levar as meninas junto com a gente.
2: Muito bem, ó. Vem no Corre com Elas itinerário, tá bom? Se na sua região não tem o projeto aí de corrida de rua, convide as meninas aí, ó. Leva esse projeto, leva a ideia aí para o bairro de vocês, para a cidade de vocês, tá bom? As meninas vai, né? Arruma um patrocínio aí com as despesas do... Dependendo, se não for muito longe, elas bancam, né? Mas dependendo de onde quer ir, aí vai precisar de um patrocínio, né? Que é importante.
0: Não é só a gente receber o convite, A gente conversa muito sobre isso. Por quê? Nós já recebemos convites para sair daqui da região. Porém, não é fácil a gente locomover.

0: 80, 100 pessoas com a gente. Então isso gera custo, a gente tem que alugar ônibus, a gente tem que acomodar as meninas. Então não é só, vem aqui na minha região e pronto, não. Então a gente se preocupa muito também com as meninas, a gente se preocupa porque a gente faz o melhor para elas. Então a gente também não quer levar elas para um lugar onde elas também não vão ter o que a gente entrega para elas. Então a gente pensa muito bem quando a gente recebe um convite, né, pra não atrapalhar o nosso cronograma.
1: Sim, até por conta dos horários, a gente tenta ser o mais pontual possível. Por isso que a gente coloca 6:30 da manhã, né, pra todo mundo chegar. Tem muitas pessoas que não conseguem chegar. Só por quê? Pra gente largar às 7 horas da manhã. Porque depois disso tem muitas pessoas que vai pra igreja, que quer tomar um café da manhã com a família. Então a gente tenta ser o mais pontual possível, né?
0: A gente também, né? Ter nossos filhos, nosso marido, nossa casa. Então a gente também precisa, né, ter esse momento com a nossa família, a gente, né, cuidando das pessoas, mas a gente também tem que ter o nosso tempo com a nossa família, com nossos filhos. Então a gente gosta de ter um cronograma certinho, então é isso.
2: Pra não arrumar uma briga em casa, né?
3: Agora é o único dia que a gente tem.
0: Eles estão lá ajudando a gente.
2: Mas tem muita gente que o marido ainda acha ruim que a mulher tá se cuidando, né?
0: Muitos,
2: que é o único dia que tem pra se cuidar, pra ficar com a família, vai correr, que não sei o quê. Isso não adianta nada, adianta sim.
0: E assim, e isso adianta. Desmotiva muitas mulheres. A gente percebe muito que dentro de casa tem muitas mulheres que não têm o apoio do cônjuge.
1: Vai pagar.
0: Então, assim, mulheres, né, se aceitem, mulheres se amem, mulheres se escolham em primeiro lugar, porque os nossos filhos crescem, né? E estão pro mundo e a gente fica aí. Então não se submeta a jamais não fazer algo por você porque o seu marido não aceita, seu namorado não aceita, enfim.
2: Ele não aceita, o problema é dele. Se ele não quer ir, vai você, né?
1: Mas
2: convida, né?
1: De ver que tem muitas mulheres que tá levando o esposo, assim, e eu acho muito bacana isso, a união. As fotos ficam lindas de vocês, dos filhos. Na nossa corrida do Dia dos Pais teve muita criança aqui. Nem a gente imaginou que teria tanta criança, né?
0: Foi.
1: E foi lindo de ver, então.
0: Um senhorzinho lá também com a filha.
1: Sim, inclusive ela acabou de entrar aqui, ó.
0: Ah, que legal.
1: A Cris.
2: Manda beijos e abraços pra quem vocês quiserem aí, pra vontade, né? Se vocês quiserem mandar beijo pra galera que tá acompanhando vocês aí.
0: Boa noite, Lari. Tássio Reis. Jéssica, Luiz, Otávio, Adri Barbosa, Adriana, vai ser maravilhosa a corrida de criança, vai mesmo. Graças a Deus, o que a gente promete, a gente entrega.
1: É sofrido, viu? Porque a gente bate muita cabeça.
0: Olha aqui, o cabelo caindo aqui, ó.
1: Vocês não têm noção do estresse que é pra gente estar plena nos eventos. Sabe, assim, a gente fica completamente descabelada. E, assim, a gente senta, conversa, respira, sai de perto uma da outra. Pra gente não transparecer o que tá acontecendo, pra no final, graças a Deus, tá tudo certo.
2: É exatamente isso. Toda essa preocupação é justamente para entregar o melhor, né? Para você não é só ir lá e correr. Tem todo um preparo, tem todo um cuidado, né? Um carinho para você ter a tranquilidade de ir lá, levar sua família, levar seu filho, levar seu marido, toda a galera lá, poder participar e não ter nenhum problema, né? Ficar lá tranquilo, com toda a comodidade aí que o projeto proporciona para vocês aí, através do projeto Vem no Corre com Ela, tá bom? Lembrando, galera, todo domingo, a partir das 6:30 da manhã, as meninas se reúnem lá no Parque Linear, tá bom? Não precisa inscrição nos treinos, tá bom? Você pode estar comparecendo aos domingos, excepcionalmente esse domingo não tem. Elas vão estar indo no sábado agora, amanhã, né? A partir das 18:30, você pode estar indo também, tá bom? Pode levar a família, os vizinhos, chama todo mundo lá. Manda na mensagem no grupo da família lá, chama todo mundo para invadir o Parque Linear lá, para fazer esse treino bacana aí, que é gratuito. E é um projeto super bacana que vai te auxiliar a cuidar da sua saúde, do seu bem-estar, da sua autoestima, tá bom? Deixa eu falar rapidinho pra vocês aqui sobre um projeto que vai acontecer amanhã, né? Lá no Céu Parelheiros, né? Um projeto de aventura, né? Um evento de aventura lá. Super bacana, vai ter rapel, vai ter tirolesa, vai ter escalada. Lembrando que é um evento pra todas as idades e é gratuito lá no Céu Parelheiros a partir das 9 horas da manhã, tá bom? Lembrando... Para você participar das atividades, é obrigatório levar um documento com foto, tá bom? E você fazer a sua inscrição na hora, até às 15 horas da tarde, tá bom? Depois das 15 horas, encerra as inscrições. Quem se inscreveu participa das atividades, quem não, participa no domingo, tá bom? Vai ser sábado e domingo, 2 dias de evento aí, lá no Céu Parelheiros, gratuitamente, para você participar com a família aí também, beleza? Meninas, quer acrescentar alguma coisa? Fica à vontade, viu? Vamos para a próxima pergunta. O que, que vocês... Vai para a próxima pergunta?
1: Pode ir.
2: Então aqui, ó. O Thiago lá de... O Thiago é de Parelheiros, né? Tá perguntando aqui para nós. Vamos lá, Thiagão. Cadê aqui, Thiago? Pergunta, Thiago. Ô, Thiagão, me ajuda aí, Thiagão. Ó, hoje, olhando para tudo que já foi construído, qual a melhor, a maior conquista do projeto?
1: Olhando para tudo que já foi construído, que a gente está alcançando, né? É muita gente, que a gente está conseguindo alcançar. É, tá, cada domingo tem um rostinho novo, tem meninas em Iguaçu, Varginha, Vargem Grande, Erclim. E eu acho tão bacana o jeito que é quando a gente inicia

0: elas acordam muito cedo. Se a gente acorda 5 horas da manhã com marinheiros, elas acordam mais cedo ainda para estar presente. E isso é gratificante demais, né? A gente está alcançando muitas pessoas, mais regiões também.
1: Bacana. Participem, galera, dos projetos, de tudo que acontece na sua região, galera, valorizem, tá bom? De tudo, mesmo que acontecer na sua região, desde aquele evento com aquela galera que a própria comunidade organiza, participem, tá bom? Porque a galera vai pra longe aí, paga caro os ingressos aí pra artistas consagrados aí e não valoriza o artista local, né? Então, valorizem tudo que tem na sua comunidade, né? Pra você sempre ter e nunca perder. E com certeza a gente buscar sempre melhorar aí para toda a comunidade, tá bom? Lembrando, a Rádio Cultura FM é uma rádio comunitária, tá bom? Se você quiser trazer suas demandas aqui com problemas da sua região, pode trazer que a gente vai em busca aí de soluções, tá bom? Agradecer mais uma vez as meninas aqui, a Ariene, a Cássia e também a Ariana, que já preparou a música aí, ensaiou bastante. Ainda tá no último refrão da música ali. Daqui a pouco ela vai cantar pra nós, tá decorando o último refrão. Mas daqui a pouco ela vai mandar um som pra nós.
2: Mariana, aqui. Canta aí.
1: Olha lá, tô falando. Brinca.
2: Brinca com ela, brinca.
0: Esqueça tudo. Ai, gente, vamos falar do MC Neguinho.
1: Bom abraço, MC Neguinho. Tá bom.
0: Pra quem não conhece MC Neguinho, eu e MC, a gente tem uma música, né? Não sei se você já ouviu, Adriano.
1: Já, eu tentei baixar, mas não deu tempo. Mas muito bacana, viu? Eu ouvi também através da live no dia do evento que fizemos para
0: quem.
1: Muito bacana, ele é parceirão.
0: Neguinho,
1: ele
0: é um parceirão nosso. Foi através da Andressa que a gente conheceu ele. E eu falei com a Andressa, que é amiga dele, eu falei, olha, fala pro rapaz mandar música pra gente. E meu, acho que menos de 2 semanas, o menino fez a música.
1: Legal.
0: Mandou, não comprou exatamente nada. Nem conhecia a gente, né? Só falou qual que é o nome das meninas. Ele até confundiu, colocou o nome da Ariana em vez da Ariane. Mas elas são irmãs, tá tudo certo.
2: A Cassia e a Ariane vai te fazer um convite.
0: Foi. E é uma música que toca todo domingo, que as meninas fazem até dancinha lá. E é na gratidão aí pra ele, que a gente puder fazer com ele, a gente também faz. Né, porque ele é um coração gigantesco e que ele tem muito sucesso aí pela frente na carreira dele.
1: Muito bem, ele já esteve aqui várias vezes, né? Tá convidado a voltar aí. Sempre que quiser, as portas estão abertas, né? Fique à vontade, tá bom? Vou dar uma pergunta agora do programa aqui, tá bom? Eu aqui, uma mensagem que vocês deixem para as mulheres que estão ouvindo a programação, que não praticam nenhum tipo de atividade, que tá com a autoestima baixa. Deixa uma mensagem para elas aí, para ela tá participando aí com a gente. Manda aí.
2: Olha, eu, Ariene, eu quero muito que muitas mulheres, muitas pessoas, né? É um público unissex que a gente quer, não só mulheres, como homens também, que comecem a se olhar, né, a se aceitar do jeito que é,

comece a querer fazer algo, não só trabalhar, se dedicar por você mesma. A gente se dedica tanto para trabalhar, para ganhar dinheiro, a gente acorda cedo para ganhar dinheiro, a gente acorda cedo para ir no médico, e por que não acordar cedo para fazer algo que é bom pra gente? Eu demorei para enxergar esse lado da vida, então hoje eu sofro as minhas consequências.

0: em primeiro lugar, eu penso se tá bom pra mim, então tá bom. Então eu espero que incentive muitas pessoas também a pensar dessa maneira. E é o conselho que eu dou.
1: É porque enquanto a vida eu faço, eu busco minha ajuda, eu busquei ajuda, a Cibele foi o meu pontapé inicial. Pra quem não conhece a Cibele é personal da Rede Paredes, ela dá aula ainda no Fit, na Colômbia, e aquela mulher,
0: ela massacra.
2: O Guarda Grande já inaugurou, não?
1: Não, ainda não. E essa mulher, eu falo pra todo mundo que ela é essencial na minha vida, que ela realmente me salvou. E eu quero ser uma Cibele na vida dessas mulheres, porque ela realmente me salvou, ela tem me salvado todos os dias. Ela é a pessoa, uma das pessoas que mais acredita em mim, meu potencial. E o convite que eu fiz a ela quando ela veio comigo foi aleatório, e ela não pensou duas vezes pra me ajudar. É, até no começo, assim, ela foi uma das pessoas que me ajudou financeiramente, assim, com a Mariene, que eu já não tinha mais de onde tirar dinheiro, já tinha sugado meu marido todinho ali. E falei, meninas, me ajuda aí, né?
0: É, foi mesmo.
1: E daí a Cibele.
0: Medalha, né?
1: Foi,
0: banana, água.
1: Camiseta. E daí elas me salvaram. E eu realmente quero ser a Cibele na vida dessas mulheres, dessas pessoas aí, pra salvar todos vocês. Vocês podem se contar comigo. Tá fragilizada, tá querendo conversar, manda mensagem no nosso grupo lá, das meninas, as meninas da organização Responde, a Ariane, eu, a Ariana, todas as meninas estão lá dispostas a ouvir vocês e tentar ajudar da melhor forma possível.
2: Show de bola. Alessandra, deixa eu ver aqui, esse nome é difícil. Alessandra Yokoyama. Ela tá perguntando aqui qual foi o maior como é que é aqui, Brasil? Ela fez uma pergunta muito grande, eu resumi, só que eu perdi o resumo. Então, vamos resumir de novo aqui, calma aí. Alessandra, me ajuda aí também, ó. Tem mais uma pergunta chegando aqui, calma. Vou responder todo mundo, não, que vai responder as meninas, tá bom? Perdi a pergunta aqui, vou achar de novo aqui, calma aí, menina. Vai dar certo, enquanto isso vai mandando beijo.
0: Paizinho lindo, tá, da minha vida, entrou na live, meu pai, gente.
2: Cadê você, menina? Perdi.
1: Beijo, Andressa.
2: Alessandra, manda de novo a pergunta aí, tá? Que eu perdi essa pergunta aqui, ó. Eu tentei resumir e perdi a pergunta da menina aqui,
0: Garcia.
2: Vou pra próxima pergunta, então, já que eu perdi a sua. Vou pra próxima, daqui a pouco eu acho a sua, tá bom? A Jennifer tá lá no Parque Linear. Se vocês têm interesse em lançar algum projeto fora de Paredes.
0: Sim, com certeza.
1: E falar nisso, a Jennifer, ela falou que qualquer dia,
2: pipoca.
1: A gente fica na porta da casa dela.
2: Jennifer,
1: E ela escuta a gente fazendo barulho lá e ela não desce.
2: Essa foi de graça, hein, Jennifer? Receba.
0: Eita, Jennifer, tu que não vá não, mulher.
2: Essa foi de graça, viu? O Thiago não quer ir, vai você.
1: É isso mesmo.
2: Vamos com tudo. Como adquirir o kit das corridas? Da próxima... Acho que tem que fazer a inscrição, né?
1: Sim,
0: a do Outubro Rosa, geralmente a gente entrega na sexta-feira. Então, a gente sempre vai estar falando, sexta e sábado, a gente sempre vai estar colocando no grupo do WhatsApp e no Instagram.
1: É que as meninas, a maioria não vá, porque corre pra gente e fica na dúvida. Aonde que eu pego minha camiseta? Então, gente, nós montamos um kit legal pra vocês irem preparada, desde o bonitinho pra corrida.
0: Já perguntaram também se a medalha vem no kit. Não. Primeiro tu corre, depois você pega a medalha, a banana, a água.
1: Pra vocês irem.
0: Não precisa também correr. Se você quiser ir só pra caminhar, pode ir. Importante é você ir, estar lá.
2: Bom, já achei a pergunta aqui da Alessandra. Falei antes que eu perca de novo. Qual foram os maiores desafios para colocar o projeto de pé e manter funcionando? Os desafios que vocês enfrentam o dia a dia aí.
1: O maior desafio mesmo, assim, que a gente enfrenta até hoje foi a corrida Rumo Hexa, né? Que a gente fez no Parque Linear, foi um evento muito
0: foi,
1: grande.
0: Que a gente teve muita ajuda, graças a Deus, do Rodrigues, né?
1: A gente teve bastante ajuda, mas aquela corrida...
0: A gente quebrou a cabeça.
1: Sim.

0: Muito bom. Então é isso aí, galera. Lembrando, todo domingo, 6:30 da manhã, antes do galo cantar, as meninas já estão lá fazendo barulho no Parque Linear, viu?
1: Então, tá lá gritando, bora!
0: Bora! Bora pro corre. Corre com as meninas aí, ó. Todo domingo, às 6:30 da manhã, tá bom? Você pode estar indo, participando, não paga nada, tá? Os treinos são gratuitos.
1: Amanhã tem também.
0: Se tiver dúvidas, vá lá tirar suas dúvidas, tá bom? É, vai lá tirar suas dúvidas de querer sair correndo que nem doido, né? Se não tem um problema de saúde aí. Então participe, tá bom? Participe, comece na caminhada, né? Dá os trotinhos, né? Que o pessoal chama, né? Daqueles trotezinhos, aí cansou, para, vai na caminhadinha. Até o seu corpo acostumar com o ritmo. Aí depois você vai estar aí fazendo 5, 10, 20 quilômetros fácil, tá bom? Mande perguntas, tá, galera? Pode mandar pergunta que ainda dá tempo até as 22 horas, tá bom? Então vamos lá, que ainda dá tempo, tá bom? É 11996688660, 11996688660, tá bom? O Anderson tá mandando um abraço pra quem, produção? Manda áudio não dá, pra ouvir áudio agora, tá bom? Manda áudio depois, eu vou prescrever o áudio dele aqui, depois eu vejo o que ele quer. Mas ele mandou um abraço pra Cássia aqui, tá? Manda um beijo pra Cássia. O Anderson, falou que estou com você. Tá mandando um abraço pra você, tá dado, viu? Tá abraçado. Vamos com tudo. Galera, quem quiser saber mais sobre o projeto, siga aí nas redes sociais, tá bom? Vem no Corre Com Elas, as redes sociais aí. Tudo que você quiser saber sobre o Vem no Corre Com Elas,
1: sim,
0: você encontra.
1: Pode perguntar, gente, também, sociais, tá que a gente bom? Tá aqui.
0: Pode poder perguntar. Eu sei que estão na live das meninas, pode perguntar também, viu? Fique à vontade.
1: Sejam bem-vindos.
0: Vamos ajudar
1: quem
0: aí a fazer
1: nunca
0: a programação.
1: Participou de nenhum dos nossos treinos, de nenhum dos nossos eventos, sinta-se convidado, supere seus limites.
0: Muito bem, um abraço pro Rodrigo, tá lá no... Moema, né? Tá trabalhando. Ele é de Parelheiros, né? Ele é do projeto Running Club.
1: É isso aí.
0: Tá com a gente curtindo, um abraço.
2: A gente vai fazer um esforcinho pra gente estar fazendo.
1: É, de quarta-feira.
2: Estamos apoiando eles. Eles tiveram um sábado, né? Lá com a gente.
1: Sim.
2: Deram uma força lá pra gente. Como que é o nome dele?
1: Júnior?
2: Não, como é que foi?
1: Não, eu esqueci o nome dele.
2: Ele agitou muito. É uma pessoa maravilhosa, assim.
0: O Ademar
1: isso,
0: Júnior.
1: Ademar.
2: Gostei muito, ele tem uma energia surreal.
1: Tem mesmo.
2: Ele fez muito barulho lá com a gente, foi muito divertido, a gente viu muito, assim. Então, a gente vai fazer um esforcinho mesmo pra estar presente no evento dos meninos. E em breve, né, assim, vamos estar fazendo algo juntos aí, com a nossa turma e com a turma deles.
1: Eles também têm bastante projetos legais, então, querendo ou não, a missão deles provavelmente é a mesma que a nossa.
2: Falou aqui, né? Lindomar.
1: Lindomar.
2: Aí a menina comprou o estilingue.
0: Depois que nós fomos descobrir o porquê do estilingue, nós achávamos que é porque ele corria rápido, não é, não, é que ele tem ele participa de. Ele faz competições de estilingue. Ele é do Barragem,
1: sério?
0: Se não me engano. Ele faz competições, ele tem um projeto social lá, acho que é do Barragem. Que é competições, ele junta a criançada lá pra fazer competição de estilingue. Eu achava que é porque ele corria bem, mas não é, não, é por causa desse projeto aí, mano. Foi surpresa pra todo mundo.
2: Nossa, estilingue, gente. Infância, né?
0: Eu tenho um guardado lá em casa.
1: Aí, tá vendo?
0: Não uso, né? Não vou usar, mas... Porque a gente usa pra derrubar passarinho, né? Eles usam pra tirar o alvo lá, tá, galera? Não fica matando passarinho, não. Só preciso deixar bem claro aí, tá bom? Mandando um abraço pro Ed, a galera aí do Running Club, que tá acompanhando a gente. Obrigado, viu? O Léo também tá com a gente. Toda a galerinha aí da Running Club, toda quarta-feira, 20 horas no Parque Linear, tá bom? Todo mundo convidado também. Homem, mulher, todo mundo pode participar. Esse projeto também, que é corrida de rua, é um treino super bacana também. Eles fazem também aí bastante eventos na região.
2: Faz trilha também,
0: trilhas,
2: né?
0: Faz um monte de coisa.

0: galera aí. Parelheiros está sendo bem, bem ocupado aí por projetos, por eventos. Então participem, galera. Valorizem tudo que está acontecendo na nossa região, viu? Porque faz tempo que a gente não tem uma movimentação dessa, né? Então.
1: Ultimamente só tem aqueles shows lá no Linear, né? Cultura, né?
2: Virada cultural.
1: Mas é basicamente uma atração que.
0: É o que eu falo, a galera apoia um projeto desse, né? Que traz pessoas de
1: exatamente.
0: Fora. A região é repleta de
1: tem cultura, bastante gente,
0: tem bastante artistas, tem cantores, tem grupos, bandas. Aí a galera faz um showzinho no barzinho da esquina ali e vai meia dúzia de pessoas. Aí a prefeitura vem e faz um evento ali. É, não dá oportunidade para o artista local, além de não dar oportunidade para o artista local, paga milhões para quem vem de fora.
2: Isso é verdade.
0: E a rua enche, dá 30 mil pessoas no Parque Linear, fecha de cima e embaixo.
2: Ali. Porra, aquele rapaz do sax, meu Deus, aquele rapaz é surreal.
0: Thiaguinho? Thiaguinho é sensacional, um abraço, Thiaguinho.
1: Aquele rapaz
0: é
1: sensacional, hein?
2: Arrepia completamente.
1: Foi muito bonito de ver ele ali.
0: Eu conheci ele no Rancho Bambu, mano.
2: Eu também conheci
0: ele. Ele, o moleque é demais. Eu convidei ele pra vir aqui, ele tá pra ver, porque ele...
2: A agenda dele é cheia,
0: ele faz muita apresentação.
2: Fazer.
0: Um abraço também pra galera do Engole a Mais, né?
1: Foi, ah, ele tava lá, eles estavam lá mesmo.
0: Parque Linear, eu teve um vídeo aí que explodiu. Aqui, Parque Linear também, Engole a Mais também, tá pra vir aqui, vai galera, eu tô vendo a agenda, né? E na sexta-feira,
2: também, né?
0: A sexta-feira é difícil, né? Eu tinha um programa semanal, segunda a sexta-feira, então tinha data pra todo mundo, então sempre tinha, mas sexta-feira é data de show, né?
2: É verdade.
0: Pra que o cara quer fazer um programa de rádio na
1: você
0: sexta-feira?
1: Você só faz dia de sexta?
0: É, é só sexta-feira, cara, do meu compromisso também, né? Não dá, mas eu tinha um programa semanal que todo dia tinha um convidado, tinha um pessoal vindo de todos os lados, de Parelheiros, de fora. Então o programa era bem agitado. Aí tive que ir pra sexta-feira e como é data de agenda, é compreensível a galera não conseguir vir. Mas uma hora dá certo, tá bom?
1: Sim.
0: Continue acompanhando aí, viu galera? Uma hora vai dar certo, tá bom? Vamos cultura. Eu quero agradecer mais uma vez a presença das meninas, a Ariane, a Cássia e também a Ariana. Ela já dançou ali, já fez um ensaio. Assim.
2: Não, não,
0: ela nem fez, ela foi gravada ali. Tá achando que não.
1: Vai.
0: Tá gravada ela lá dançando ali, já mesmo. Vai ficar legal, hein? Vamos com tudo. Meninas, quero agradecer pela presença de vocês. Muito obrigado pela presença, ter aceito o convite aí. Boa noite, meninas. Todo mundo tá acompanhando aí.
1: Não sei, acho que tá. Peraí.
0: Aí,
1: agora sim.
0: Olá. Bem-vindos à Futura FM, viu? 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
1: Qual
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1: É a sua página no Instagram?
0: Tem Adriano Ferreira, tem a Futura Parelheiros, tem um monte de coisa aí, galera. Sai seguindo nós, Adriano Ferreira.
1: Quando
0: você sai marcando todo mundo, reposta todo mundo, viu? 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
2: Boa noite.
0: Bem-vindo à Futura FM. Bom, é o que eu falo pra galera. Valorize o que vocês têm, galera. 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Meninas, obrigado mais uma vez, tá? Não acabou ainda não, a gente vai continuar aqui batendo papo, se vocês quiserem, claro, né? Tá, nós temos 15 minutos de programa ainda. Vou tocar mais umas duas musiquinhas aqui, que eu vou tomar uma água que a garganta secou. E a gente volta pra deixar

0: deixar uma mensagem bacana pra mulherada que tá chegando com a gente aí, curtindo, e também pra rapaziada que se acha dono da mulher, né? Você não é, não. Solta a mulher, deixa a mulher cuidar. Se você não quer se cuidar, deixa ela cuidar, tá bom? Vamos lá. Vamos de música, daqui a pouquinho a gente volta aí pra os nossos finais aqui, tá bom? Vamos com tudo, eu volto já já.
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0: sucesso, Turma do Pagode, aquele beijo, programa Mistura de Ritmos, tocando só as melhores pra você curtir toda sexta-feira, às 20 horas até às 22, tá bom? Tem dias que vamos ter convidados, outros dias vamos só de musical, mas o programa é sensacional, tá bom? Convidados, toda sexta-feira, às 20 horas, ao vivo, o programa Mistura de Ritmos, tá bom? Um abraço a toda a galera aí do Vem No Corre Com Elas, tá curtindo a gente aí pelo Instagram, obrigado! Vamos com tudo, né? Apoio Cultural, volto já já!
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0: Voltamos de volta ao programa Mistura de Ritmos, hoje recebendo Vem No Corre Com Elas, né, a Ariene, a Cássia e também a Ariana, a galera toda aqui participando da programação, falando um pouco sobre o projeto, da importância, né, do que o projeto foi importante para elas e também o quão importante para você que tá aí de baixa estima, né, tá achando que a vida acabou, achando que não, nada mais dá certo, viu, só que você tem que dar o primeiro passo, tá bom? Meninas, mais uma vez, obrigado pela presença, viu? Quero agradecer mais uma vez por vocês terem vindo aqui compartilhar esse projeto super bacana que tem revolucionado aí a nossa região, nosso Parque Linear de Parelheiros. Então, quero agradecer mais uma vez a presença de vocês aqui. Queria que vocês deixassem uma mensagem aí para todo mundo que está acompanhando. Fique à vontade, fala dos eventos que vai acontecer na região, convide a galera, fique à vontade. Daqui a pouquinho nós vamos cantar a música do projeto aí de vocês, hein? A Ariana saiu até agora, hein? Gente, fica à vontade.
4: Nossos próximos eventos aí em Branco também tem treinão lá no Parque Linear, tá? 6h30 da noite, com a assessoria da Ademir Cruz, tá? Ele vai estar lá nos ajudando. Tem a corrida do Outubro Rosa, será dia
5: 18/10.
4: E a corrida Kids, dia 11/10, tá? Sim. Lembrando que essas duas corridas tem link. E se você ainda não fez sua inscrição, ainda dá tempo, tá?
5: Amanhã vai ser gratuito também, viu? Não precisa vocês pagar para estar lá no Linear. E sejam bem-vindos.
0: Muito bem. E para quem não conhece, né, vai conhecer agora a trilha, né, a música que o MC Neguinho CRZ aqui do Cruzeiro de Parelheiros escreveu para as meninas, gravou, né? A música super bacana que a Ariana tava ensaiando ali, né? Ela fez até coreografia ali, nossa, pá.
4: Agradecer ao MC Neguinho que ele fez essa música aí pra gente, né? De coração mesmo. A gente não conhecia e ele fez a música, não nos cobrou nada. E a gente deseja todo o sucesso do mundo aí pra ele, que a gente

0: tá fazendo, a gente sempre vai tá fazendo por ele também.
1: Muito bem. Vamos curtir então esse sucesso, vamos ver se tá na ponta da língua mesmo das meninas aí, né? A Ariana teve 2 horas pra ensaiar, né, Ariana? Será que vai dar certo aí? Com coreografia e tudo, hein? Quem tiver nas lives aí vai ter esse privilégio, viu?
2: Um salve aí.
1: Vamos ver se vai rolar a música aqui.
2: Você vai longe, você também.
1: Vamos ver se vai, vamos ver.
3: Joga lá, que o treinamento é de domingo, né? Joga às 7 horas da manhã. O nome da nossa equipe vem no Corre com ela. E juntas somos mais fortes também. Pode pôr o meu. Ele pode pôr o nome de quem que ele quiser lá na música. Sendo um de nós.

0: fazer uma música com o nome da nossa equipe, viu? Pra gente começar a postar, porque logo menos vai ter aqueles carrões de som tocando as
1: músicas. É isso aí, ó, show de bola! O projeto vem no Corre com Elas, hoje no programa Mistura de Ritmos. Agradecendo mais uma vez a presença das meninas, vou deixar essa música bem baixinha aqui de fundo pra gente se despedir, né, show? Baixar o retorno aqui, senão da microfonia, né? Isso, era só pra gente ouvir a música. Meninas, mais uma vez, obrigado, viu? Parabéns pelo projeto, parabéns por tudo que vocês consigam aí alcançar muitas famílias, né? Não só mulheres, mas toda a família, né? Porque eu acredito que essa intenção do projeto é unir famílias e não separar, né? Então, maridão, acompanha sua esposa, vai lá correr, cuidar, os dois cuidando da saúde, tá todo mundo bem. Vocês vão economizar com medicamento, né? É, pensa no lado bom disso daí, né? Além de vocês cuidarem da saúde, não tá economizando aí com medicamentos, com hospitais, né? Que também, lembrando, o hospital não tem cama de casal, caixão só cabe um, o que mais que vocês falaram aí?
2: Salvação individual,
1: tá bom? Mas vocês podem andar juntos também, tá bom? Apoia a sua esposa, apoia aí a mulher também, apoia o maridão aí nos projetos aí, que é de tão importante pra saúde, tá bom? Meninas, mais alguma coisa? Fique à vontade.
2: Certeza.
1: Tamo junto, obrigado, viu? Mais uma vez, bom final de semana pra vocês, sucesso, que o projeto vem no Corre com Elas, alcance aí muitas fronteiras aí, né? Alcance muitos lugares e salve muitas famílias, viu?
3: Participar dos nossos eventos.
1: Farei o possível participar. Eu sou bem sincero, eu tenho uma vida muito corrida, mano. O pessoal acha que é mentira, mas a minha vida é muito corrida. Então minhas folgas são programadinhas, né? Amanhã mesmo a minha esposa trabalha com decoração, então a gente tem decoração pra fazer, depois tem umas coisas pra resolver, então é complicado. Mas dá certo, tudo tem tempo, né? Uma hora vai dar certo, tá bom? Obrigado pelo convite, obrigado por ter vindo aqui falar do projeto. Sempre que quiserem vir falar, contar, trazer novidades, espaço está aberto, já sabe onde é. Fique à vontade, tá bom? Obrigado mais uma vez.
2: Obrigada.
1: Nós vamos ouvir de novo o sucesso aí com o MC Neguinho CRZ. Um abraço aí pro nosso amigo MC Neguinho CRZ.
2: Tá aí, online.
1: Chegou? Um abraço para ele. Ele tá sempre por aqui fazendo uma resenha aí junto com o Breno e toda a galera aí. Um abraço para toda essa galera aí que...

0: É o talento escondido aí nas comunidades, nas periferias, né? Que ele consiga aí levar o seu talento, seu sucesso aí para todo mundo também, tá bom? Meninas, obrigado mais uma vez.
1: Obrigada a
0: Vamos de
1: você.
0: sucesso. Querem cumprimentar? Tchau, obrigado a galera que tá
1: Tchau,
0: na live das
1: gente. Muito
0: meninas.
1: obrigada por quem participou. Muito obrigada por quem corre com a gente, por quem ajuda a gente a realizar esse sonho. E com certeza, juntas somos sim mais
2: Mais forte,
1: fortes.
2: sempre.
0: Boa! Vamos com tudo!
3: Porque nosso treinamento vai ficar fixo todo domingo, né? Não todo domingo, vai ser aos domingos, né? Vai ser, joga lá, que o treinamento é aquele domingo, né? Joga às 7 horas da manhã, o nome da nossa equipe, vem no corre com elas. E juntas somos mais fortes também. Pode pôr o meu, ele pode pôr o nome de quem que ele quiser lá na música, filho. Sendo um de nós.

0: meu amigo Tênis fazer uma música com o nome da nossa equipe, viu? Pra gente começar a postar, porque logo menos vai ter aqueles carrão de som tocando as músicas.
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Nikit City, que honra estar aqui fazendo parte da festa de vocês. Muitíssimo obrigada pelo convite, por nos receber aqui no aniversário da cidade. A gente está muito feliz de poder comemorar com vocês aqui. Com esse novo show, depois dos 20 anos do Chip Novo, daquela comemoração intensa, com tantos shows e tantos lançamentos e tanta coisa que aconteceu. Agora, nessa tour, a gente dá um rolê por toda a discografia. A gente passa por todos os discos. O Chip Novo foi e sempre será importante por abrir as portas, mas toda essa trajetória que veio depois, do Chip ao Anacrônico, ao Chiar Escuro, aos Sete Vidas, desembocando numa atriz. Meu Deus, aquela menina de 20 anos jamais imaginaria fazer um disco como uma atriz. E aí a gente descobre que não tem limites para nossa criatividade, vontade de criar. E assim será daqui para frente e sempre. Obrigada por estarem junto com a gente nessa.

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Foi assim, num dia que todas as pessoas do planeta inteiro resolveram que ninguém ia sair de casa, como que se fosse combinado em todo o planeta. Naquele dia ninguém saiu de casa.

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3: Vai, bebê!

0: Aí, churrasquinho, aquele jeito, meu compadre. Vai, ó.
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1: Não tem jeito, meu compadre. Vambora. Ela vacilou comigo, nós estamos aí, né? Tudo certo.

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0: MB! É lapada dela, Brasília!
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2: Esqueça tudo. Cílios, nós estouramos, Cílios. Vambora!

0: Benzema.
1: Ferrugem, bebê.
0: Que lindo, bebê.
1: Oh, queria dizer que é um sonho, tá? Cantando com você.
0: Para, que
1: não, desde
0: isso?
1: Quando a gente se conheceu, a gente não cantou junto, você sabe disso.
0: Verdade, né? A gente resenhou, falou. Exatamente. Um bocado de besteira, brincando.
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1: Quem tá gostando, vambora, bebê!
4: Vamos falar de amor do

0: Esse é o churrasquinho do Menos é
1: Mais.
0: Diz
1: senhor!
0: Mais ou menos assim, quem gostou faz barulho, vai.
1: Que isso, cara?
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3: Essa vai machucar, hein?
1: Confio em vocês.

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0: Que beleza!
1: Muito bom, muito bom.
2: Fui. Bora. Um, dois, três e...

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1: Vamos cantar, vocês conhecem muito bem. O nome dessa música é Me Bloqueia.
2: Mas vai cantar?

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0: Ferrugem!
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2: Eu queria pedir por gentileza pra gente marcar esse momento. Que a galera batesse na palma da mão pra ficar bonito. Amava esse lugar, meu irmão. Tá explicado.

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Terra São Paulo. Que Deus abençoe e que seja mantido com muito amor, com muito carinho, mas também com muita responsabilidade. O legado do príncipe Reinaldo! Que lindo!

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0: Muito obrigado.
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2: Eu queria que vocês recebessem com muito carinho meu novo sobrinho.
3: Ferrugem! Lá do bando, por favor!

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pipoca. Vocês já ouviram essa música, meu povo? Estamos quase entrando no top 200. Quem gosta de vaquejada, levante a mão aí. Eu vou mostrar como é que a gente fazia forró antigamente. Sem Mac, sem VS, sem porra nenhuma. A guitarrinha era essa aqui. O baixo era como? Aquele baixo de forró mesmo, vai, como era?

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3: Será que a galera sabe essa?

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palma da mão. Coisa linda.

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0: Faz aí!
1: Bonito.
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4: Vou cantar mais uma que a gente fez. Assim, ó. Um dia a gente vai se encontrar, sentar pra conversar e se entender. O quê?

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2: Ô, adianta, me ouvindo?
3: Essa é pra maltratar.

0: Boa noite, Uberlândia! Faz barulho aí, Uberlândia, que eu quero ouvir!
1: Que coisa linda, galera!
0: Obrigado!

0: Muito obrigado.
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3: Sanfone terror,
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0: Ah, meu Deus.
1: Parabéns, Fortaleza, muito obrigado.
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5: Tá ok, tu é gostosa, então joga tudão. 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

aprendido amar do que ser amado, pois dando é que se recebe, e perdoando é que se é perdoado. Obrigado. Tchau.

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0: Quem gostou faz barulho aí que a gente gosta.
1: A sua música.

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0: Obrigado, Gilmar.
1: Obrigado, gente.
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0: vocês estão preparados? 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

0: Que lindo!
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0: ruiva e a morena. Deram trabalho no 62, viu?
1: Se eu pudesse dar um conselho pra vocês, caiu num gol.

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0: Michele Castela, você fez o trabalho direitinho, hein?
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0: Obrigado, gente.
1: Tchau, tchau.
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0: uma salva de palmas, é Neto e Cristiano.
1: Escolho esse.
0: Tem que respeitar.

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0: churrasquinho! Que beleza!
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0: Alô, churrasquinho, vambora, bebê!

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0: Ferrugem, bebê.
1: Que lindo, bebê.
0: Oh, queria dizer que é um sonho, tá? Cantando com você.
1: Para, que
0: não, desde
1: isso?
0: Quando a gente se conheceu, a gente não cantou junto, você sabe disso.
1: Verdade, né? A gente resenhou, falou. Exatamente. Um bocado de besteira, brincando.
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0: levanta a mão e faz muito barulho pro molejão aí, gente.
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Quem tá gostando, faz barulho, fica à vontade aí. O pagode é nosso.

0: pra sentir esse energia de pertinho. Aproveita e canta muito alto com a gente esse sucesso aqui, ó.
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0: licença.
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0: Cadê o gritão dos pavoneiros?

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0: Obrigado! Obrigado! Obrigado, Brasília!
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4: É.

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0: Esse é o churrasquinho do Menos é
1: Diz
0: Mais.
1: Senhor!
0: Mais ou menos assim, quem gostou faz barulho, vai.
1: Que isso, cara?
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1: Essa vai machucar, hein? Confio em vocês.

0: Cadê o gritão aí?
1: Ô, barulhão!
0: Que isso, hein?
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0: menos a mais, bichote, é isso aí.
1: Vai, bebê!
0: Que beleza.
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0: Ai, bebê, só pra quem gosta de sorrir.

beleza, que beleza. Muito bom, muito bom. Fui. Bora. Um, dois, três e...

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1: No piseiro, vai!

0: a ruiva e a morena deram trabalho 62, viu?
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2: Vamos xingar com a gente aí, vem com o Cadete.

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1: 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Tá rocheda? Então,

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0: essa pisadinha sacanagem, Pitcholo. Você é foda. Viu, Pitcholo? Assim ficou fácil.
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2: 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Cílios, nós estouramos, Cílios. Vambora!

0: Esse é o pagode do diferentão 2. Cadê os gritinhos dos pagodeiros? Aê! Vamos balançar, vamos lá lançar. E assim, ó.
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Eu queria fazer uma pergunta para você nessa noite. Eu queria saber se está liberado a gente começar a falar da vida pessoal de cada um de vocês que vieram no show. Se a gente pode falar dos relacionamentos que deram errado, dos relacionamentos que deram certo também. Mas se tem uma pergunta que eu queria fazer, é o que você vai ter que escolher. Se essa noite você vai querer ele

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Cadê o gritinho dos pagodeiros aí? Esse é o pagode do diferentão e eu preciso da energia de vocês, tá? Se você tá feliz essa noite, vem com

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1: Cadê os gritos pro Gustavo, gente?

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0: lá, cara.
1: Ih, não para não, tem,
0: tem mais, hein? Vamos cantar juntinho assim. Alô, Precão!
2: Vambora! Essa! Elinho, você primeiro.

0: vamos sacudir, moleque. Copacabana.
1: Agora. Aí, Gamô.
0: Vem, vocês são plateia pura.
1: Só se for agora. Vamos assim. Paraná.

0: obrigado.
1: Aqui
2: faz muito barulho.
1: Aqui estão uma pequena parte da nossa escola que, graças a Deus,
0: que honra,
1: hoje estamos aqui cantando juntos. Como Deus é bom, né?
0: Muito obrigado.
1: Muito obrigado.

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0: lembro daquele caminhão da seleção. Ai, que agonia. 5 horas, né? 5 horas, quando eu resolvi pular. Eu disse pra minha mulher, você já pulou de ônibus andando? Ela disse, não, então você vai pular hoje. E pulamos em Botafogo. As crianças, tudo pularam. Porque a gente que trabalhou, eu, por exemplo, tinha aquela onda de saltar do ônibus andando. Teve um amigo nosso de Irajá, o Paulo Abstruz, que foi pular do ônibus andando, derrubou perna de pau que estava fazendo... Betinho, não é isso? E o cara gritou lá em cima, espírito sem luz! Vamos lá. Deixa a vida me levar um samba novo que eu vou apresentar para vocês. É fácil de aprender.
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2: Fábio Cebolinha, Luiz Augusto.

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0: Paré do Zezo.
1: Doente de amor.

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0: 19h42.
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1: Boa noite, Uberlândia! Faz barulho aí, Uberlândia, que eu quero ouvir!
0: Que coisa linda, galera!

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1: Eu acho que escondidinho é mais gostoso. Não sei você, mas se liga aí.

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1: Mano, bate.
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